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1: São muitos que estão lá, mas estes foram acolhidos pelas autoridades sul-africanas, então criou-se essas condições para poderem vir.
2: O repatriamento é a medida paliativa. A questão de fundo é que tu repatrias esses cidadãos para Moçambique, o que é que depois ofereces a esses cidadãos?
3: Mais de 500 moçambicanos vítimas de atos xenófobos na África do Sul estão a ser repatriados hoje para Moçambique. A DW, porta-voz do Serviço Nacional de Imigração, Juca Bata, confirma que as mortes de 4 moçambicanos no último sábado na zona de Mossel Bay terão precipitado este repatriamento. Será este repatriamento a solução? Este é o tema de fundo na Praça Pública desta segunda-feira aqui na DW. Eu sou Amos Fernando e você é bem-vindo à nossa conversa.
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3: Mais uma vez, bem-vindo. A violência xenófoba na África do Sul levou mais de 500 moçambicanos a saírem esta tarde da cidade de Cape Town, com destino a Maputo, num comboio de repatriamento que envolve as autoridades dos dois países. A DW, porta-voz do Serviço Nacional de Imigração, Juca Bata, confirma que os incidentes do último sábado, na zona de Mossel Bay, onde 4 moçambicanos perderam a vida, terão precipitado este repatriamento. O grupo deverá chegar a Maputo esta terça-feira.
1: São muitos que estão lá, mas estes foram vítimas de xenofobia. Estes foram acolhidos pelas autoridades sul-africanas, então criou-se essas condições para poderem vir. Mas alguns até já voltaram de forma voluntária. Não é? Usaram-se os meios e depois voltaram. Então, este é um grupo que estava lá, tinha arrestado, e estes que estão sendo devolvidos. Amanhã estamos à espera deles, à chegada deles. Partiram hoje às 14. É o que nós tínhamos como conhecimento, que iam partir às 14 capital. Ele então estará connosco lá amanhã de manhã. A previsão de chegada.
4: Então são esses mais ou menos 500, é isso?
1: Sim. Estes todos são vítimas de xenofobia.
4: Desde que esse processo começou, vocês têm algum número de quantos moçambicanos já deixaram voluntariamente a África do Sul?
1: Bem, temos alguns números, mas não todos, não porque todos são vítimas de xenofobia. Não é? Então, tem aqueles que são permanecem na África do Sul de forma ilegal. Então são encontrados, depois voltam. Então, mas tem estes de xenofobia, por exemplo. Só na semana passada recebemos 441, agora estamos à espera deste número que está a vir.
3: De Maputo, os repatriados seguirão para as províncias de Inhambane, Gaza e Manica, segundo o Serviço Nacional de Imigração. Desde sábado até esta segunda-feira, estima-se que 300 moçambicanos tenham abandonado a África do Sul por meios próprios. Entretanto, esta tarde conversei ainda com Armando Nhantumbo, jornalista e pesquisador da Universidade de Rhodes, a quem comecei por perguntar como reage a este repatriamento de cidadãos moçambicanos vítimas de atos xenófobos na África do Sul. Acompanhe a conversa.
2: Em primeiro lugar, é uma indicação clara de como é que a situação está crítica na África do Sul, como é que a situação ficou tão tensa nos últimos tempos, e isto vem-nos mostrar claramente que a solução do problema que está na África do Sul não é um problema que vai ser resolvido necessariamente com este tipo de visitas que são feitas por um chefe de Estado, com este tipo de contactos diplomáticos que são importantes que sejam feitos. Mas, mais do que isso, o problema de fundo com que se confronta a África do Sul é, sobretudo, um problema de desigualdades sociais dentro. Portanto, há um trabalho que tem que ser feito dentro da África do Sul, mas, ao mesmo tempo, há um trabalho que tem que ser feito nos países de origem, incluindo Moçambique, que é para atacar as questões de fundo que continuam a incendiar estas relações entre os moçambicanos e os sul-africanos. Mas, por outro lado, é preciso...
4: Permita-me só, o repatriamento é a solução neste momento?
2: Não, claro que não é a solução. O repatriamento é a medida paliativa que vai ser feita agora. Os cidadãos que estão a ser repatriados para Moçambique, ninguém nos garante que depois de amanhã não vão querer cruzar novamente a fronteira para a África do Sul. A questão de fundo é que tu repatrias esses cidadãos para Moçambique, o que é que depois ofereces a esses cidadãos em Moçambique? Os cidadãos saíram de Moçambique para a África do Sul porque lhes faltaram condições para ficarem em Moçambique, não é que as pessoas gostam de ir à África do Sul, porque a África do Sul é bonito, porque a África do Sul é isto mais aquilo. Não é que os cidadãos não gostam de ficar em Moçambique, porque Moçambique é isto mais aquilo. É, sobretudo, uma questão de sobrevivência, das condições de vida. Enviar os moçambicanos para a África do Sul não resolve, digo para Moçambique, não resolve o problema. Pode lhes tirar na zona de desconforto, na iminência da violência que se está a assistir agora, mas ninguém nos garante que nas próximas 3, 4, 5 semanas esses cidadãos vão estar definitivamente em Moçambique.
4: Existem condições para, por exemplo, os governos africanos lidarem da melhor forma com a imigração na África do Sul em termos de garantir o bem-estar para que as pessoas não saiam de qualquer maneira para a África do Sul?
2: Acho que as soluções são conhecidas. A grande questão é se as lideranças africanas têm interesse, a coragem necessária. As condições precisam ser criadas. Não é do presidente Chapo viajar para Pretória e ir se encontrar durante meio-dia com o presidente Cyril Ramaphosa. Não é a África do Sul chamar o embaixador da Nigéria. São questões que têm a ver com o desenvolvimento da região. A ideia que esteve por trás da criação da SADC, hoje a SADC, portanto, e todo o trabalho que se seguiu a isso, por exemplo, a ideia da integração regional na SADC, de facilitar a mobilidade, de criar corredores para o desenvolvimento na região, essas ideias todas, ao longo dos anos, temos visto que elas têm falhado e têm falhado grandemente. E a África do Sul, nessa geografia toda, continua a ser uma espécie de uma ilha, o Eldorado dos moçambicanos, o Eldorado dos zimbabueanos e de outros cidadãos da região, e não só.
3: Foi a entrevista com Armando Nhantumbo, jornalista e pesquisador da Universidade de Rhodes, a residir na África do Sul. E no nosso espaço de debate aqui na Praça Pública, queremos também ouvir as suas opiniões. E hoje perguntamos na nossa página de Facebook que medidas deve Moçambique adotar para evitar que mais cidadãos moçambicanos morram em ataques xenófobos na África do Sul. O repatriamento é a solução. E porque estamos numa praça pública, a opinião dos nossos internautas, ouvintes, é muito importante. Nuno de Noronha, o que é que estão a dizer aqueles que todos os dias nos acompanham?
5: Boa noite, irmãos.

0: Pessoas estão a passar mal na África do Sul. A Dona Nhazombo diz que tem um amigo que quer ir para a África do Sul porque em Moçambique não tem dinheiro. Nhatumbo Emídio escreve que não existem medidas porque este governo é totalmente ausente sobre o tema. São 6 dos vários comentários que nos chegaram. O debate continua no Facebook e também já é possível comentar a partir do WhatsApp. Participe. Até já, Amós. Despeço-me também de todos os ouvintes. Boa noite.
1: E é isso mesmo, Nuno de Noronha. É possível enviar também a mensagem pelo WhatsApp e acabamos de receber em instantes um comentário em áudio do nosso ouvinte Astro Gildo, Salvador.
2: Face à situação da xenofobia, a coisa que o governo moçambicano devia fazer era concentrar-se em reabilitar ou recuperar e construir indústrias para absorver aquela mão de obra que está a sofrer na África do Sul.
1: Muito obrigado ao Astro Gildo Salvador. Tu também podes continuar e deixar as suas mensagens nas nossas redes sociais, no Facebook, YouTube, TikTok e no WhatsApp.
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1: Continuamos a falar de Moçambique, onde os profissionais de saúde pediram hoje a intervenção do chefe do Estado para travar a falta de fármacos nas unidades sanitárias.
4: Porque neste momento não temos medicamentos nas unidades sanitárias. O que temos são medicamentos doados. E medicamento doado de doenças de um outro país, porque há medicamentos que em Moçambique nem têm função, que estão cheios mesmo no SMAM.
1: Neste momento, segundo Anselmo Mochave, presidente da Associação dos Profissionais de Saúde Unidos e Solidários de Moçambique, as negociações com o governo para pôr fim às sucessivas greves na saúde estão paradas.
4: Porque o governo não tem plano. O governo não sabe o que dizer. O governo, nós, quando colocar, ok, pedimos um medicamento, o governo praticamente diz que nós vamos comprar. Ok, mostra-nos um documento que vocês fizeram a aquisição de medicamentos. O governo não mostra, o governo não tem nenhum plano de ação, a não ser ocultar a informação.
1: O jornalista moçambicano Carlitos Kadang foi distinguido hoje pela organização Repórteres Sem Fronteiras com o prémio Coragem. Kadang foi, no ano passado, vítima de um atentado na cidade de Chimoio, na província central de Manica. O ataque esteve relacionado com o seu trabalho jornalístico, no qual denunciava os malefícios da mineração ilegal na província. A presidência moçambicana diz em comunicado que este reconhecimento incentiva o fortalecimento da liberdade de imprensa em Moçambique. O Programa Mundial de Alimentação alertou hoje na Guiné-Bissau que mais de 130 mil crianças estão em risco de fome e desnutrição devido a cortes no financiamento de programas de apoio alimentar. O aviso foi feito num relatório divulgado neste Dia Mundial da Criança, que destaca o impacto da redução dos apoios internacionais à assistência social no país. A moeda angolana Kwanza vai passar a ser usada para pagamentos entre países da Comunidade de Desenvolvimento da África Austral, SADC, a partir do segundo semestre de 2026, anunciou hoje o Banco Nacional de Angola. A Etiópia foi hoje a votos em eleições legislativas marcadas pela insegurança em várias regiões do país. O partido no poder deve renovar a maioria no parlamento, segundo observadores. Os pormenores com Guilherme Correia da Silva.
5: A afluência às urnas foi grande. Quanto ao resultado, em princípio, não deverá haver grandes surpresas. O Partido da Prosperidade, do primeiro-ministro Abiy Ahmed, surge como claro favorito à vitória. O povo etíope demonstrou que não precisa de que ninguém lhe dê conselhos ou lições para construir o seu Estado e estabelecer um sistema democrático. Afirmou hoje Abiy Ahmed. O dia de votação ficou marcado por uma forte presença militar na capital, Addis Abeba. Estas eleições decorrem num contexto de grande tensão interna. Abiy Ahmed enfrenta conflitos armados ligados a rivalidades étnicas. A violência nas regiões de Oromia e Amara limitou a votação em várias zonas. E o Tigray, onde há receios de nova instabilidade, ficou completamente de fora destas eleições. Partidos da oposição falam num espaço político reduzido e organizações de direitos humanos denunciam que estas são eleições injustas em que a oposição não está em pé de igualdade. Também por isso se espera uma vitória confortável.

0: do Partido no Poder. Guilherme Correia da Silva, DW.
1: Obrigado, Guilherme Correia da Silva. Por ora, a cantora cabo-verdiana Elaide Almeida está na Alemanha. Atua hoje à noite nas celebrações dos 10 anos do Festival Ova de Boda, na cidade de Colônia. O evento reúne artistas africanos e europeus numa noite dedicada ao diálogo entre culturas através da música. Os detalhes com Danilson Gomes.
2: Elaide Almeida sobe hoje ao palco com a bandeira cabo-verdiana nas costas, em representação de Cabo Verde. Antes do concerto, a cantora disse à DW que se sente como uma diplomata musical por onde passa.
3: Por onde ando, levo Cabo Verde comigo, levo Morabeza, levo festa, levo sorriso, levo calor e estou muito entusiasmada. É sempre bom termos palco para fazer as pessoas descobrirem e conhecerem o nosso país, o nosso continente no seu todo.
2: Criado em 2015, o Festival Over the Border tornou-se uma referência na promoção da diversidade cultural na Alemanha. O tema deste ano é o encontro entre o Sahel e a região do Rio Reno. Em palcos estarão músicos da África Ocidental e da Alemanha. Em 10 anos, o festival recebeu mais de 800 artistas de 49 países e atraiu mais de 45 mil visitantes. Danielson Gomes, DW África.
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1: Neste espaço, hoje falamos do Programa Nacional de Alimentação Escolar em Angola, criado para garantir refeições aos alunos do ensino primário e que está a enfrentar problemas no terreno. No Kwanza Sul, a alimentação que substitui a merenda escolar está a ser contestada por pais, professores e estudantes devido à alegada falta de qualidade. As denúncias surgem depois do orçamento do programa ter sido reduzido. A reportagem é do correspondente da TW em Kwanza Sul, Oscar Constantino.
5: No Kwanza Sul, multiplicam-se as denúncias e as imagens partilhadas nas redes sociais sobre a alimentação que está a ser servida nas escolas do ensino primário. Em causa estão refeições consideradas inadequadas para a criança num contexto em que o valor diário por aluno ronda os 200 kwanzas, cerca de 20 cêntimos de euro. A alimentação escolar passou a substituir a merenda escolar no âmbito do Programa Nacional de Alimentação Escolar, uma iniciativa do governo angolano que visa garantir pelo menos uma refeição quente por dia aos alunos. No terreno, pais encarregados de educação começaram a reagir, chegando a impedir os filhos de consumir os alimentos distribuídos em algumas escolas. O secretário do Movimento de Estudantes Angolanos, no Kwanza Sul, Sebastião Muongo, fala de preocupações crescentes.
6: É um assunto preocupante. Temos recebido imagens de alimentação escolar que acreditamos não ser muito adequado. Tem procurado levar a cabo uma atividade de consciencialização aos pais encarregados da educação a acompanhar o processo de distribuição de merenda, de modo a evitar então as situações de saúde precária.
5: Já o secretário do Sindicato Nacional dos Professores em Porto Mbuim, Nelson André Custódio, denuncia a alegada omissão por parte de alguns diretores escolares e falta de transparência no processo.
7: Há omissão por parte de alguns diretores dos atos indecorosos desses empresários. Quer dizer que há diretores que estão mesmo a omitir dados. Como é que os diretores vão acobertar um erro desse? Se estão a acobertar esse mal, eu não sei qual é o interesse que têm em contrapartida a acobertar esse mal.
5: Depois de o governo angolano ter anunciado em novembro do ano passado a redução para metade do orçamento destinado à alimentação escolar em 2026, aumentaram as dúvidas sobre a capacidade de manter a qualidade das refeições servidas nas escolas. A analista para os assuntos sociais, Nelson Mateus, considera que o valor destinado à alimentação escolar é insuficiente para garantir refeições com qualidade.
8: Os 200 kwanzas dá uma ideia de uma bolacha e um suminho, porque para fazer uma comidinha quente, nem mesmo uma massa branca com salsicha.
5: Por sua vez, o diretor provincial da educação no Kwanza Sul, José Eduardo, garante que o processo de contratação das empresas fornecedoras foi transparente, apesar das limitações financeiras.
9: Todo esse processo é feito por via da supervisão do Serviço Nacional de Contratação Pública que está tendo. O Gabinete Provincial da Educação, tanto há um conjunto acompanhamento do Ministério da Administração do Território, da IGAI, dos Serviços de Informação e tantos outros órgãos estão acompanhando esse processo.
5: DW, Oscar Constantino.
1: Um simples lanche pode fazer a diferença na permanência das crianças na escola. Em Moçambique, em Lixinga, concretamente, não há programas formais de merenda escolar. Conceição Matente.
10: Nem todas as escolas moçambicanas beneficiam-se do projeto de lanche escolar. No distrito de Lixinga, por exemplo, há anos que não se ouve falar desses projetos.
11: Seria bom porque ia ajudar a criança a não desistir da escola, porque se houver lanche na escola, a criança ia ter aquela força, aquele ânimo de ir à escola estudar.
10: Mas existem outros projetos que ajudam a manter as crianças nas escolas.
12: Nomeadamente, tem projetos ligados à área de saneamento do meio. Estamos a falar de balneários, estamos a falar de casas de banhos também, tanto femininas e masculinas, fontinárias, dentre outros. O processo de distribuição ou de atribuição de uniforme escolar para próprios alunos ao nível das escolas e também a distribuição de bicicletas que visa fundamentalmente encurtar a distância de casa para escola ou escola-casa.
10: E se existisse um projeto de lanche escolar, o que implicaria?
12: Garantiria a retenção dos alunos nas escolas, tudo por conta das nossas escolas aqui ao nível de Lixinga, exceptuando as que estão na zona urbana. As que estão na zona rural estão caracterizadas por um ambiente mais agrícola. Os pais, em momento próprio agrícola, acabam emigrando para os Machambas e os alunos acabam seguindo.
1: Muito obrigado, Conceição Matende. E assim encerramos o nosso espaço de conversa hoje na Praça Pública. Voltamos numa próxima ocasião. Até lá. Boa noite.